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0: rapaz, desses meninos cantar essa Marinha Fujona aí. Eu lembrei de um passado que tá guardado numa fundura mesmo.
1: É, rapaz.
0: É.
1: Vai falar que foi contra a menina aí.
0: Foi.
1: É?
0: Foi contra a namoradinha que eu arrumei, mas essa era arisca demais.
1: Mas você não tinha muita sorte com essas meninas, não, né?
0: Não, menino, no começo enlerava bom, do meio pro fim, quem vai zangando.
1: No arremate danava tudo.
0: Então, mas essa, o pai dela que era o defeituoso, era um homem muito preto, arrepiado mesmo, sistemático, ele não aceitava a família dele apresentar pra ninguém. Mas ela bonita demais, rapaz. Nós encontrávamos assim numa reunião, ela ia com a mãe dela, numa reza de um terço, e aquele sinal de longe assim, ela deixava a gente animado. E aí, vai desse tipo, rapaz, todas as vezes que nós encontrávamos, ela não deixava eu desacostumar, não. Mas ir lá não adiantava, porque ela não apresentava pra gente, e foi indo desse jeito. E um dia o pai dela marcou um mochirão pra roçar lá uma invernada, rapaz. Quando ele chamou lá pro cara, aí eu fiquei satisfeito. Falei, esse dia vai dar do jeitinho que eu tô com vontade. E já fiquei com pressa de chegar o dia logo, tava demorando. Aí quando no dia véspera, eu tinha uma foicinha velha, rapaz. E eu fui lá pra pedra de amolar com essa foice, montei na pedra mesmo e pus essa foice que ficou aparando na asa de mosquito. Encostei lá num canto e pensei comigo. Falei, e amanhã eu quero ser o primeiro que vou butucar lá. E deitei logo pra dormir logo e perdi o sono com vontade de viajar. Eu olhava, tava escuro, uma hora eu erguei a cabeça, a barra do dia lá ia pro mano, eu pulei de um catinho velho no chão, só fui lá no rego, passei uma água na venta meio pra aqui e pra ali, passei lá dentro, bebi uma soquinha de café de ontem mesmo, limão na foice e aqui no caminho. Uma hora eu truteava, outra hora eu apanhava um passo largo pra chegar ligeiro. E de jeito que deu, do jeito que eu queria, rapaz. Foi o primeiro que chegou.
1: É, rapaz.
0: Mas não adiantou. Cheguei lá, ele tava tirando leite lá de umas curraleirinhas. Não mandou acabar de chegar, nem nada. Isso. Aí eu fiquei ali ao redor dele, assuntando. Quando ele piava uma vaca, eu tirava uma olhada lá na posição das mulheres navegadas. De vez em quando eu vi ela passar no rumo de um portãozinho lá, ainda me olhava lá no curral, mas nem já tá bom. Aí, hein, vai. E nisso, a turma foi dando a reunir, foi chegando. Aí eu pensei, eu quero, vocês não vão dar um café pra esse povo, certo? Ele chama nós lá dentro. Quando eu reuni uma turma que já dava pra aluir o serviço, ele largou da tirança de leite, rapaz, foi lá dentro. E buscou o café e repartiu lá da banda de fora com a turma. Não chamou ninguém lá dentro.
1: Era Cristo.
0: Aí
1: mesmo,
0: eu mandei, né? Esse homem, Deus me livre, não tem desse. Uai. E aí nós saímos pra fora do curral e começamos ali mesmo, perto da porta, e a foice caiu. Aí eu segurei o golpe mesmo. E vai, isso aí o almoço atrasou. E aquilo, saroba tá derretendo, e eu apanhei um batido assim, meio seguro, pra não bambear mesmo. Eu queria largar um nome melhor lá, mas... Quando ali por as 11 horas ou mais, rapaz, eu já tava bem ocado de fome. Nós já tava fradiando uma serra lá em Riba, quando ele subiu no moeirão da porteira e gritou, era pra nós ir almoçar lá dentro. E agora, quer ver por que nós não vai lá dentro? Leremos pra lá. Aí, da sala dele, tinha uma varandinha, da varanda tinha uma porta que saía pro quintal. Eu tô vendo a turma, hein, vai vazando pro quintal, hein, vai vazando, eu mandei certo, eles vazam e entram na porta da cozinha. E é quando eu cheguei lá que eu olhei, rapaz, ele fez um giral lá no canto do quintal pro tabano e levou os tardes de comer pra lá. Aí eu mandei, que homem atrapalhado, menino. E mulher ninguém viu, não. Aí, e ele tinha matado um capadão desses porco herado. E a turma foi puxando e esparramou na beira da seca, já mascando, que tava tudo com fome mesmo. E ao invés de eu tirar um outro pedaço, eu tirei um moleque de suão. E voltei isso aí, passei dentro da varanda e fui lá pra sala. Sentei num tamburetinho velho lá.
1: E você conseguiu entrar dentro de casa, senhor?
0: Não, mas eu passei dentro da varanda e fui lá pra sala. A mulher tava moitada. E aí, tô mascando ali, hein, vai. Quando eu acabei aqui a munição de fora do osso, e tinha um quartinho assim, tinha um corredor, de vez em quando ela ia lá nesse quartinho, quando chegava no corredor, ela ainda me olhava assim lá na sala, e eu olhava nela também, falei, já tá bom. E aí, quando eu peguei naquele osso pra jogar lá no curral, eu olhei, ele tava com um miolão bonito. Aí eu mandei, eu tô sozinho aqui, eu vou aproveitar esse trem. Pelejei pra chupar, ele tá meio agarrado. Aí eu tampuei esse dedo na broca dele assim, por baixo. Fui empurrando o dedo, lá ia meio apertado, mas tá rompendo, deixa que vá. Fui empurrando e mamando a outra banda. Foi até que quando eu tava lambendo a cabeça do dedo, que eu fui tirar o dedo, cadê, rapaz? Olha, o couro empelotava lá na frente assim. Não dava de si de jeito nenhum. Eu trouxia ele assim, queria rasgar o couro e não saía mesmo. Aí eu já fiquei sem graça com aquilo, mas eu tinha que arrumar um companheiro para quebrar esse osso, que não vai sair, não. E eu ali pelejando, quando eu não sei se ela desconfiou, ela foi lá no quarto outra vez, quando ela me olhou lá na sala, eu tampei com o prato. Pra não ver. E ela delatou ali um pouquinho, me olhando, eu também olhando ela, fazendo com o corpo que não tinha nada. Aí ela delatou, mas eu vou amoitar esse trem melhor. E fui levando o dedo pra trás e tampando com o prato, assim, pra não ver. Quando eu bambiei o braço pra trás, tinha um marvado, um cachorrão, uma cidade. Quando eu bambiei, o cachorro pá no osso e deu um arranco e me derrubou do tamborim. Rapaz, eu aprontei uma gritalhada com esse cachorro.
1: E o prato sumiu.
0: E o prato eu não vi breca dele, não. Com aquele pampeiro e eu tô gritando com esse cachorro e ele rosnando e dando safanão assim. E não largava o osso de jeito nenhum e foi me arrastando. Quando ele não me levou lá pra saroba, porque quando chegou na porta, eu levei essa mão no portal, aí eu falei, é. Aí eu olhei, rapaz, o couro do dedo com um panhoro. Olhei nele, tava que nem uma cenoura quando você desprende. Quando eu olhei na porta, menino, essa mocinha tava com o pescoço dessa gostura, segurando pra não rir, acho de dó de mim. E eu voei da banda de fora, nem a força eu não levei, eu fui bater lá em casa.
1: O tirão nunca mais.
0: Deus me livre.
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1: 711.

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2: 7:19.

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1: 7h43.
2: No amor, há momentos que temos que dizer um para o outro: decida!

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1: com fome. 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
1: 93.
2: Para conhecer uma mulher, você precisa entender de coração.

0: Você tá louco, pessoal!
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2: 9:20.

0: obrigado, Deus.
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2: 924.
3: Vambora!

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0: 9h38.
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Meu filho da grande, vamos deixar registrado de verdade agora. Quem tá com o celular na mão, liga a lanterna do celular, vai. Vamos deixar registrado agora de verdade. Deixa o celularzinho no céu, liga a lanterna. A mãozinha pro céu, mãozinha, mãozinha, mãozinha, mãozinha. Que coisa linda, meu Deus do céu. A mãozinha lá em cima. Ó, pra lá, pra cá, pra lá. Você tem que...

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0: mais uma.
1: Simbora, Marcos.
0: Aquela.
1: Aquela.
0: Aquela que o tempo tá curto, vem que ele tem pra desfazer com a menor hoje aqui, viu? Vem. Vem, Marcos. A máquina.
1: Ok.
0: Vamos recordar.
1: Tem cerveja aí?

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1: Só sei ser.
0: E gostou? Faz barulho aí!
2: João!
0: A mais tocada dos bregas, dos cabarés, dos bares. 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E aí?
1: Aí dá vontade de tomar um.
0: Que cerveja aí?
1: Chão da onça aí. Isso é top 10, mano.
0: A magra chufada, meu chão, chufada.
1: Sim, senhor.
0: Vai.
1: Vai, senhor, começa, vai, vai, vai.
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1: E aí, mamãe?
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0: São Paulo é o quê?
1: Ai, vai.
0: Tem cerveja aí em caixa larga.
2: Erra, mano, foi eu que errei.
0: Ô, máquina.
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0: Chama na bota, vai.
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0: Agora vem a chance, vai.

0: Ô, safoneira rochada, que é do bandeira, meu filho.
1: Acima demais.
0: Se puxar o velho.
1: Tá no caminho, tá no caminho.
0: Luiz, respeita Januário, Luiz.
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4: É uma...

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1: 11:28.
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0: Bom dia, gente. 11 horas, 30 minutos. A partir de agora, Jornal A Voz do Povo. Encontro com a notícia na hora do seu almoço. Sextou, hoje é sexta-feira, hein? 24 de julho de 2026. Já se passaram 205 dias, 160 dias para o ano 2027. A lua crescente, a estação é inverno. 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Tem prêmios pra você aqui no Jornalismo Cultura. Valendo um pacote de cerveja gelada do supermercado Martins. Valendo 2 pacotes do Café Utinga, mais um produto Rachex para seus pés, hein? É só você mandar áudio 759-9207-4717.
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0: 11 horas 31 minutos, subsídio de 44 centavos por litro de gasolina estendido por mais 30 dias. Maceió recebe Campeonato Brasileiro de Quadrilhas Juninas. Sedentarismo silencioso também é sinal de alerta para a saúde. Chuvas no Rio Grande do Sul dão trégua hoje. Brasileirão tem rodada cheia neste final de semana, Campeonato Brasileiro. A CENIPA divulga relatório final sobre queda de avião da Voipaz. Marchas mobilizam Maranhão e Pará em defesa dos manguezais amazônicos. Estados Unidos anunciam tarifa adicional de 12,5% para produtos brasileiros. 11h32 da manhã.
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0: O Brasil tem queda de 14% na quantidade de focos de queimadas no mês de junho. 11 horas 32 minutos, 11h32. Consulta a terceiro lote de restituição do imposto de renda. Será aberta nesta sexta-feira. Preço do petróleo tipo Brent passa dos 100 dólares pela primeira vez desde maio. Diabetes. SUS inicia transição para o uso de insulina glargina. Ou seja, glargina, né? Apenas 3 estados têm planos vigentes contra trabalho infantil no Brasil. Atos cobram políticas públicas para crianças em situação de rua. Hendrick é o novo embaixador da Unicef no Brasil. FMI prevê que PIB do Brasil terá crescimento de 2,4% no ano 2026. Tudo isso e muito mais até 1h30 da tarde, da isenção à taxa de 50%. Novo tarifaço coloca país em 5 faixas de tributos. Ei, meu Deus do céu, 11 horas 33 minutos em Utinga, Bahia. Nosso carinho, nosso abraço. Mande seu áudio, seu nome e endereço, pode esquecer.
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5: Estados Unidos vão aplicar uma nova tarifa adicional de 12,5% contra o Brasil por suposta falta de fiscalização do uso de trabalho forçado na produção de bens. A União Europeia e outros 58 países também foram retaliados pelos Estados Unidos, com base em uma mesma investigação do Escritório de Representantes de Comércio Norte-Americano. A medida passa a valer já a partir desta sexta-feira, com regras de transição para mercadorias que estiverem em trânsito. Essa tarifa se soma a outras já aplicadas pela Casa Branca contra diversos países. Estão isentos da taxação produtos considerados essenciais para a economia dos Estados Unidos. Na semana passada, o Brasil tinha sido alvo de tarifas de 25% contra milhares de produtos. Em nota, o governo brasileiro rechaçou a decisão dos Estados Unidos. Também afirmou que o Ministério do Trabalho e Emprego do Brasil prestou explicações e forneceu vasta documentação sobre a atuação do país para coibir exportações de bens produzidos por trabalho forçado. Após o anúncio, em entrevista à Band News, o ministro da Fazenda, Dario Durigan, afirmou que a nova tarifa não tem justificativa.
6: Essa tarifa de 10 para alguns países, 12,5 para outros, pega 99% das importações para os Estados Unidos, o que me faz concluir que é um mero expediente para substituir aquela tarifa anterior que caiu na Suprema Corte dos Estados Unidos. O próprio presidente Trump disse então que daria um jeito de fazer a tarifa voltar. Deram um jeito, não tem justificativa, mas deram um jeito de, na marra, colocar tarifa, nesse caso, todas as grandes economias do mundo, inclusive o Brasil.
5: O Brasil tipifica como crime não apenas o trabalho forçado, mas jornadas exaustivas, condições degradantes de trabalho e restrição de locomoção. Segundo o governo, o país responsabiliza empresas e indivíduos aplicando multas severas, além de manter o cadastro de lista suja de empregadores. A nota informa que, tendo em vista o caráter completamente arbitrário e injustificado das tarifas anunciadas contra o país, o governo brasileiro vai iniciar imediatamente os trâmites para acionar os instrumentos previstos na Lei de Reciprocidade. Da Rádio Nacional em Brasília, Gésio Passos.
7: Boa tarde, Eliseu. 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Um abraço, Eliseu, Fred, amigos da Voz do Povo, saúde e paz e até a próxima, se Deus quiser.
0: Um abraço, Celso, fica com Deus aí. 20 minutos para o meio-dia, gente. 20 minutos para o meio-dia.
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0: Hoje tem prêmios aqui, sextou, um pacote de cerveja gelada, é sexta-feira, valendo também dois pacotes do café Utinga e um produto Rachex, esse que você, o Celso, explicou para você aí.
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0: É só mandar áudio.
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0: Maceió recebe campeonato brasileiro de quadrilhas juninas.
9: Representantes de mais de 20 estados brasileiros, além do Distrito Federal, participam em Maceió a partir desta sexta-feira até domingo da 11ª edição do Campeonato de Quadrilhas Juninas, considerado o Brasileirão das Quadrilhas. Mais de 3 mil quadrilheiros disputarão o título de melhor quadrilha do país no evento promovido pela Confederação Nacional de Quadrilhas Juninas e Grupos Folclóricos do Brasil. A ordem de apresentações, que acontecerão no Parque da Pecuária José da Silva Nogueira, no bairro do Prado, foi confirmada através de sorteio. Além da competição, os dias de evento contarão com apresentações de outras manifestações culturais, shows de forró e um espaço dedicado à gastronomia e ao artesanato regional. Nesta sexta, o parque recebe a seletiva alagoana, que vai escolher as duas quadrilhas juninas que irão representar Alagoas no campeonato. Estão na disputa os grupos Sanfona do Rei, Gonzagão, Fazendinha e Luar do Sertão. A disputa interestadual será no sábado, a partir das 5 da tarde, e no domingo, começando uma hora mais cedo, às 4 da tarde. Os grupos entrarão no tablado para dançar e cantar os temas e histórias que cada quadrilha irá homenagear. A Inovação, de São Paulo, por exemplo, apresenta o Apocalipse, o Último São João. O grupo faz uma reflexão sobre a perda das tradições, da memória e dos laços que unem um povo, enquanto os pernambucanos da Raízes do Nordeste trazem o tema O Romance do Pavão Misterioso, fazendo um mergulho musical pelo universo da literatura de cordel. Já a campeã brasileira em 2024, a Junina Garranchê, do estado de Roraima, faz uma homenagem ao povo potiguar da cidade de Mossoró. Com o tema Resistência, a quadrilha revive a coragem do povo mossoroense diante da invasão do bando de Lampião à cidade. Da Rádio Nacional em São Luís, Madison Euler.
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0: Novidade aqui no Jornal do Povo, manchete desta sexta-feira dos principais jornais que circulam pelo Brasil. O estado de São Paulo, Estados Unidos taxam o Brasil em 12,5% por suposto benefício com trabalho forçado. O jornal Folha de São Paulo, gestão Trump cita trabalho forçado e impõe nova taxa de 12,5% ao Brasil. O jornal Valor Econômico, também de São Paulo, em nova medida protecionista, Estados Unidos impõe tarifa de 2,5% sobre produtos brasileiros. O jornal Globo do Rio de Janeiro, Trump impõe nova tarifa de 12,5% e governo reage sem base legal e injusta. O jornal A Tarde de Salvador, Bahia, medicamento para tratar pacientes com HIV será 100% produzido no Brasil. Pois é, as manchetes dos jornais que circulam pelo Brasil hoje.
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0: 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Olha a hora, 11 horas 45 minutos da manhã. 11h45, na Diamantino Eletromóveis, 25% em eletros, hein? 30% em imóveis, sofá, colchões e muito mais. 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Girando mais informações ao vivo, valendo o pacote de cerveja gelada do supermercado Martins, valendo também dois pacotes do café Utinga e um produto Rachex. 11h45, gente, o sedentarismo silencioso também é sinal de alerta para a saúde.
13: Fazer exercícios regularmente nem sempre é suficiente para proteger o coração e a saúde de um modo geral. Um comportamento que vem se tornando recorrente na vida moderna é o sedentarismo silencioso. Um conceito ainda pouco conhecido, mas que vem ganhando a atenção da comunidade científica por revelar um hábito comum e potencialmente perigoso. Isso ocorre quando a pessoa pratica atividade física, mas passa longos períodos inativos no dia a dia, como sentado ou deitado. O profissional de educação física, Welton Godinho, esclarece que a atividade física é um termo abrangente que inclui qualquer gasto de energia que a pessoa faz acima do gasto energético de repouso. A Organização Mundial da Saúde recomenda um nível de atividade de 300 minutos por semana. O Elton Godinho fala sobre as diferenças entre estado sedentário e sedentarismo propriamente dito.
14: É possível que, mesmo atingindo essa quantidade de atividade física semanal, a pessoa tenha durante seu dia 8, 10 horas de inatividade, sentado, que é o estado sedentário. Outra possibilidade é a pessoa estar inscrita em algum programa de exercícios, mas o tempo realmente que a pessoa fica com esse gasto energético aumentado é muito baixo. A pessoa vai para academia, mas a academia está muito cheia, não quer alternar aparelhos. Com essa prática, ela pode não atingir esse nível de atividade e, nesse caso, sim, ser considerada sedentária. Então, a gente tem esses dois contextos: o estado sedentário e o sedentarismo propriamente dito, por não atingir aquela quantidade semanal recomendada de atividades físicas.
13: No contexto geral das pessoas, a indicação é não permanecer por muito tempo sentado. O Elton Godinho cita algumas estratégias para aumentar o tempo diário de atividade física.
14: O indicado é não permanecer muito tempo sentado, interromper a atividade com pequenas caminhadas, com um exercício laboral, né, que é uma prática que algumas empresas adotam, onde a atividade no setor é interrompida para fazer alongamento, para fazer algumas atividades mais lúdicas, para fazer exercícios de mobilidade. Mas o ideal é, quando o tempo sentado, o tempo inativo for muito prolongado, a pessoa fazer interrupções desse tempo com alguma atividade. Outras estratégias podem ser utilizadas, como colocar o carro mais longe e caminhar mais para chegar ao local do trabalho.
13: Ainda de acordo com o profissional, o sedentarismo silencioso tem consequências parecidas com o sedentarismo habitual, ou seja, acarreta risco de obesidade, de problemas cardiovasculares e relacionados a diabetes, aumento da ansiedade, entre muitos outros. Márcia Vieira para a Universitária FM.
0: É isso aí, gente. Que cultura, né? Vamos caminhar, vamos praticar exercício físico, nada de sedentarismo, né? E nós aqui ficamos sentados aqui praticamente o dia todo, né, Risadinha? Rapaz, é isso aí. Tem que caminhar, Risadinha. Praticar exercício físico. 11 horas 50 minutos aqui no centro da cidade de Utinga. 11h50.
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0: 11h52 da manhã, gente, 11h52. 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Mandando seu áudio, vamos sortear hoje um produto Rachex, vamos sortear um pacote de cerveja, vamos sortear também a cerveja, o Rachex e o café Utinga, o mais rico em paladar. Onde você estiver, muito obrigado mesmo pelo carinho, pela audiência maravilhosa.

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6: No comando, até 1h30 da tarde aqui, gente, pilotando 820 kHz. O subsídio de 44 centavos por litro de gasolina é estendido por mais 30 dias.
7: A escalada do conflito no Oriente Médio fez o Brasil prorrogar o subsídio por litro da gasolina. Em vigor desde o final de maio, o benefício acabaria neste sábado, mas foi estendido por mais 30 dias a partir do próximo domingo. A portaria com a extensão do subsídio de 44 centavos por litro de gasolina foi assinada na noite dessa quinta-feira. Além da gasolina, o subsídio do diesel de R$ 1,12 por litro continua valendo. Na semana passada, o Congresso havia prorrogado por 2 meses a medida provisória que criou a subvenção ao diesel. Esses dois subsídios são incentivos pagos pelo governo para produtores e importadores conseguirem reduzir a alta dos preços internacionais do petróleo. O pagamento é feito por meio da Agência Nacional do Petróleo, Gás Natural e Biocombustíveis. A iniciativa é para reduzir os impactos da guerra dos Estados Unidos e Israel contra o Irã sobre os preços dos combustíveis em todo o mundo. O Brasil chegou a sinalizar que poderia encerrar o subsídio da gasolina neste mês após o anúncio de um acordo prévio entre os Estados Unidos e o Irã no mês passado. No entanto, o presidente norte-americano, Donald Trump, anunciou que o acordo com o Irã havia falhado e o conflito voltou a pressionar o mercado internacional de petróleo. Após registrar queda, o barril do petróleo tipo Brent voltou a ultrapassar $100 nesta semana, o maior valor em 2 meses. Além dos subsídios oferecidos pelo Brasil, na semana passada o Conselho Nacional de Política Energética autorizou o aumento da mistura obrigatória de etanol anidro na gasolina para 32%, mas biocombustível ajuda a reduzir a dependência da gasolina derivada do petróleo. A medida vale por 180 dias. Com informações da Agência Brasil, da Rádio Nacional em São Luís, Gabriel Correa.
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9: 11:55.
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9: 11:58.
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6: Meio-dia e 3.
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1: Muito bem, gente, 12:10 aqui na cidade de Utinga. 12:10, você vai ligando com a gente, participando, 759-9207-4717. 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
1: 12:10, onde você estiver, muito obrigado pelo carinho, muito obrigado pela audiência. O Reinaldo está na linha para falar com a gente. Boa tarde, Reinaldo.
4: Oi, Eliseu. Bom dia, Eliseu. Eu vim para a Rádio Cultura. Oi, Eliseu, peguei meu prêmio aí, viu? Obrigado. Peguei meus pacotes de café aí. Valeu, valeu. Boa sorte, Deus abençoe. Bom trabalho.
1: Obrigado, obrigado, muito obrigado onde você estiver. Muito obrigado, Reinaldo Popular Peba, participando com a gente. Elisângela, aqui da praça, no centro da cidade.
5: Bom dia, Eliseu, aqui. Tudo bem? Tá falando aqui, Elisângela, aqui. Como é que você tá? Como é que tá a família? Tá bem? Graças a Deus, Eliseu. Quero oferecer uma música aí para todos os ouvintes aí. Eu tento postar aí, poder postar aí também com uma colega minha ontem, perdeu os documentos de uma bolsinha marrom, uns documentos dela. Se você puder, postar, falar, Eliseu, aqui do centro, viu, Eliseu? Aqui do centro, aqui na...
1: Obrigado, minha querida, obrigado, obrigado. Nondas também do Caetano de Lagedinho com a gente lá na região de Lagedinho.
6: Boa tarde, Eliseu, é nada do Caetano, estou aqui participando do jornal. Beleza pura. E aqui o sol está muito quente, muita quentura, meu. Muita quentura mesmo. Valeu, um abraço, boa tarde.
1: É calor de dia e frio de noite, viu? Meu amigo Rogério, é calor de dia e frio de noite aqui na região da Chapada Diamantina. O Nondas que mora lá na região de Lagedinho, viu? Tem farmácia que vendendo lá o produto Pomada Negra, né, Rogério? Lagedinho. Um abraço, viu? Você pode encontrar a Pomada Negra aqui, viu, Nondas? 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Você que está do outro lado, minha querida Nilda Lima, aqui do centro da cidade. Boa tarde.
7: Bom dia, aqui quem fala é Nilda da Baixada. Sextou, né? Vamos ver se eu ganho esse pacote de cerveja para mim tomar amanhã, né? Porque não é possível não ganhar esse pacote de cerveja.
8: Não é isso?
7: Eu tenho que, já vou mandar meu áudio adiantado para ver se eu ganho esse pacote de cerveja.
1: Muito bem, boa sorte para você, minha querida, aí da Baixada, Nilda. Lene Miranda, boa tarde, Lene. Muito obrigado pela audiência.
9: Bom dia, Eliseu. Então, se estiver ligado aí no jornal A Voz do Povo. Sextou, né, Eliseu? Estou aqui no Buriti, o solzinho está quente, né? Que Deus abençoe. Manda um alô aí para nós, para todos, se estiver ligado aí no jornal A Voz do Povo. Fazer parte aí desse pacote de café, da cerveja, pacote de cerveja, café e tudo que tiver.
1: Vou fazer uma promoção aqui, relâmpago. Agora a primeira pessoa que mandar um áudio, atenção, a primeira pessoa que mandar um áudio, eu vou dar de presente aqui uma pomada negra. O representante está aqui nos estúdios, meu amigo Rogério, da Natubio. Produto de credibilidade do mercado de todo o Brasil. 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Então, a primeira pessoa que mandar um áudio aqui no 759-9207-4717, fatura na hora essa pomada negra, viu? Mande agora e já fatura essa pomada negra. Tem áudio nós chegando aqui, já vamos conferir.
10: Bom dia, Eliseu. Neilson de Wagner. Bom dia para todos nós aí, que Deus nos abençoe. Mandando áudio aqui para concorrer a esse pacote de café aí. Deus abençoe todos.
1: Bem, obrigado, obrigado. Está concorrendo aqui o pacote de café Utinga. Primeiro que mandar um áudio, eu quero ganhar pomada negra. É só você falar seu nome e endereço. Já tem gente aqui que gravou, vamos conferir. Às 12 horas 14 minutos, 12 e 14, quem foi que gravou primeiro? Já chegando aqui, meu amigo, embolou, viu, Rogério? Olha para isso aqui, rapaz. Está embolando aqui, quem está na linha?
10: Bom dia, Eliseu.
1: Aqui já falou, já vamos conferir outro áudio. Leilian, alô, Leilian.
0: Boa tarde, Eliseu. Aqui quem fala é Leilian da Matos Boa. Estou aqui ligadinha no jornal. Quero ganhar essa pomada aí para me dar massagem no meu joelho, na minha coluna, que eu sinto muita dor na coluna. Quero ganhar essa pomada aí, valeu?
1: Pronto, grave seu... O representante está aqui nos estúdios, Leilian. Grave seu nome, por favor, aí de onde você fala. Eu já conheço a sua voz, mas você já faturou. Por favor, seu nome e endereço, Leilian.
0: Boa tarde, Eliseu. Aqui quem fala é Leilian da Matos Boa. Estou aqui ligadinha no jornal. Quero ganhar essa pomada aí para me dar massagem no meu joelho, na minha coluna, que eu sinto muita dor na coluna. Quero ganhar essa pomada aí, valeu?
1: Eita, Leilian, outro áudio chegou aqui, tá, rapaz.
6: Eu sou o número do Caetano, quero ganhar essa pomada negra aí.
1: Caetano, número do Caetano de Lagedinho. Faturou, primeiro foi Leilian, né? Não é, Rogério? A Leilian ligou primeiro aqui, rapaz. Temos que respeitar. Van do Balneário também ligou, rapaz. Van ligou do Balneário aqui, já foi, não é, Van? É o dono do Balneário, do Agemiro, viu? Tá aqui com a gente ouvindo lá no Balneário.
11: Boa tarde, meu amigo Eliseu Aquino. Aqui é Ivan do Balneário, pro lado da Gemiro. Quero ganhar essa pomada negra aí, viu? Mande aí pra passar no meu joelho que agora esfriou, o negócio pegou.
1: Eita, rapaz, vou mandar ele passar aí, Ivan, pra comer um churrasquinho com você aí, meu amigo Rogério da Natubio. Eu, o Balneário, Rogério, é que sentido bonito, viu? Fica em torno de 3 quilômetros aqui da cidade. Procure nosso amigo Vão e faz lá um peixe de primeira classe, viu? Peixe, você não almoçou ainda não, né? Vai... Tem almoço agora pro homem aí, Ivan? Tem almoço aí pro nosso amigo Rogério? Tem almoço, aquele peixe delicioso que você sabe fazer aí? Manda um áudio aí, Ivan. O homem tá com fome aqui, viu? É, esse é por minha conta, viu? Esse peixe aí é por minha conta, viu, Ivan? Se tiver peixe aí da hora aí, é por minha conta, o almoço aqui pro meu amigo Rogério. 12 horas 16 minutos, 12 e 16, deixa o povo falar aqui na maior audiência do rádio.
12: Boa tarde, Eliseu. Boa tarde, ouvinte ligado, o Jornal Voz do Povo, que é líder de audiência. Por aqui é Marildo Souza, aqui da Fazenda Bahinha, também aqui, tô ligadinho no jornal que vai lá todos os dias aí, né? De 11h30 a 1h30 da tarde, com notícia do esporte, da polícia, também notícia também da política, né, regional, estadual, e o meu amigo Eliseu Aquino, e também retransmitindo aí na Rádio Jornal de Souto Soares. Mandar um abração para toda a equipe da Rádio Jornal, Ronovate, Zap e toda a equipe aí que faz a Rádio Jornal de Souto Soares, e também Iraquara FM. É isso aí, Eliseu, um abraço aí para seu Silvino aqui da Bahia, também Vado Vaqueiro, que não perde a programação aí do Jornal do Povo, também mandar um abração para Volta Emília Feira Paraná, também Mário do Bonito. É isso aí, Eliseu. Nós estamos fazendo uma campanha aqui, né? Para o agasalho, para Mário do Bonito, viu? O cobertor de orelha. Nós estamos fazendo aqui, nós criamos um grupo para fazer aí uma campanha aí para o cobertor de orelha para Mário da Reciclagem do Bonito.
1: É, Mário, que situação é essa, Mário? Você está precisando do cobertor de orelha, rapaz. Tem mais de um ano que você está atrás desse cobertor de orelha e não arrumou ainda, rapaz. Um abraço, meu amigo Mário, meu amigo Amarildo Souza, aí fazendo essa campanha para arrumar o cobertor de orelha do nosso amigo Mário lá do Bonito, hein? São 12 horas e 17 minutos.
13: Boa tarde, Eliseu. Aqui é Sérgio do Barbado. Eliseu, quero mandar um alô para minha mãe Bela, meu pai Manelito, Rosário da Lagoa das Pombas. Quero mandar um alô para minha irmã Rosinha, que está aqui também, né? Pedro de Rio Verde, está 15 dias que está aqui mais nós. A minha sobrinha Michele, beleza? Tchau, obrigado.
1: Valeu, pessoal de Barbado, ouvindo a gente, a região já de Rui Barbosa aqui na sintonia. Alô, Van, lá no Balneário do Agemiro. O homem respondeu aqui, viu, Rogério? O homem respondeu aqui.
11: Você tá devagar aí, viu? Você pode... boa tarde, meu amigo Eliseu Aquino. Que é o Ivan aqui do Balneário, pessoal do Agemiro. Tem sim, tem. Almoço, tira gosto, picanha na chapa, peixe, carne do sol, coxinha da água, bife acebolado, fígado, pititinga. Chega pra cá que temos, tudo de bom.
1: Pronto, pronto. Ó, vou mandar o homem passar aí, viu? Vou mandar o homem passar agora aí pra você... fazer esse almoço para ele, viu, Van? Capricha aí no almoço do homem. Rogério da Natubio, o homem da pomada negra, o homem da vitamina Polimax. almoçar daqui a pouquinho para você, mais você aí, Ivan. São 12 horas, 18 minutos, 12 e 18 aqui, é tudo ao vivo, é tudo ao vivo. Muito obrigado, que audiência maravilhosa, viu? Vamos até a cidade de Wagner agora, cidade de Wagner, torcedor do Vasco.
14: Obrigado, Eliseu Aguino, quero mandar meus alunos aí para toda a galera que está ligada no jornal, Eliseu, de ponta a ponta. É muitos áudios, eu não vou falar o nome de ninguém. E quero também, quero também ganhar esses prêmios aí, viu, Eliseu? Quero participar dessa premiação. Aqui é o seu Francisco da Reciclagem, na cidade de Wagner.
1: Forte abraço, meu querido torcedor do Vasco. O Vasco está lá na ribanceira, viu? A situação do Vasco não é boa não, viu, seu Francisco? É, meu amigo Vicente, rapaz. Mas, rapaz, colocaram o nariz do Santos lá do Ratinho no Vicente, viu, Van? Você viu aquilo ali? Vicente está premiado, viu? Colocaram aquele nariz do Santos lá do Ratinho no Vicente, rapaz. Meu Deus do céu, 12 horas 19 minutos aqui na cidade de Utinga, na maior audiência do rádio. Valtemir da Vila Paraná do Bonito. Alô, Valtemir.
15: Bom dia, meu amigo. Valtemir da Vila Paraná. Aqui hoje esquentou um pouco, né? Aqui hoje esquentou um pouco, né? Tá maravilhoso, viu, o clima. Eu quero mandar um abraço para todos os Antônio aí, meu amigo.
1: É a força da comunicação. Muito obrigado pelo carinho, muito obrigado pela audiência onde você estiver. O subsídio de 44 centavos por litro da gasolina é estendido por mais 30 dias.
16: A escalada do conflito no Oriente Médio fez o Brasil prorrogar o subsídio por litro da gasolina. Em vigor desde o final de maio, o benefício acabaria neste sábado, mas foi estendido por mais 30 dias a partir do próximo domingo. A portaria com a extensão do subsídio de 44 centavos por litro de gasolina foi assinada na noite dessa quinta-feira. Além da gasolina, o subsídio do diesel de R$ 1,12 por litro continua valendo. Na semana passada, o Congresso havia prorrogado por 2 meses a medida provisória que criou a subvenção ao diesel. Esses dois subsídios são incentivos pagos pelo governo para produtores e importadores conseguirem reduzir a alta dos preços internacionais do petróleo. O pagamento é feito por meio da Agência Nacional do Petróleo, Gás Natural e Biocombustíveis. A iniciativa é para reduzir os impactos da guerra dos Estados Unidos e Israel contra o Irã sobre os preços dos combustíveis em todo o mundo. O Brasil chegou a sinalizar que poderia encerrar o subsídio da gasolina neste mês, após o anúncio de um acordo prévio entre os Estados Unidos e o Irã no mês passado. No entanto, o presidente norte-americano Donald Trump anunciou que o acordo com o Irã havia falhado e o conflito voltou a pressionar o mercado internacional de petróleo. Após registrar queda, o barril do petróleo tipo Brent voltou a ultrapassar $100 nesta semana, o maior valor em 2 meses. Além dos subsídios oferecidos pelo Brasil, na semana passada o Conselho Nacional de Política Energética autorizou o aumento da mistura obrigatória de etanol anidro na gasolina para 32%. Mas biocombustível ajuda a reduzir a dependência da gasolina derivada do petróleo. A medida vale por 180 dias. Com informações da Agência Brasil, da Rádio Nacional em São Luís, Gabriel Correa.
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1: Muito bem, 12h23, 12 horas 23 minutos, 12h23, as notícias chegando de primeira para você aqui. É, quem está na linha agora?
2: Boa tarde, Eliseu Aquino, boa tarde, meu amigo, aqui é Marcondes do Barbado. Por aqui muito sol, viu, Eliseu? Sol quente e retado hoje. O clima está agradável. Bom de tomar o suco da confusão. Quero passar um alô, Eliseu, para

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1: Meio-dia 25.
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1: Meio-dia 27.
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2: Meio-dia e 29.
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1: Meio-dia e 32.
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1: Meio-dia 33.
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9: Meio-dia e 35, boa tarde, 12h35. Agradecer a Deus por essa audiência maravilhosa, de onde você estiver. Muito obrigado mesmo pelo carinho, pela sintonia. 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Polimax também você encontra em líquido e comprimidos, hein? Polimax, você vai ver lá que tem a logomarca da Nato Bio também original. 12 horas 36 minutos, quem está na linha para falar com a gente é o Rogério Lessa, né? Agente de saúde. Dia de vacinação contra a raiva, dia D, Rogério.
10: Olá, amigos e amigas, na voz, Rogério Lessa. Sábado,
11: dia 25 de julho, das 8h30 às 16h30, ocorrerá o dia D de vacinação contra a raiva. O dia D de vacinação antirrábica serve para ampliar rapidamente a imunização de cães e gatos, prevenir a raiva animal e proteger a saúde humana. É uma estratégia de mobilização em massa para atingir a meta de cobertura vacinal no município. Objetivos principais: imunizar pets, vacinar cães e gatos a partir dos 3 meses de idade, bloquear o vírus, interromper o ciclo de transmissão da raiva, que é uma doença letal sem cura após os sintomas, proteger pessoas, evitar casos de raiva humana, já que o vírus pode ser passado para nós pela saliva ou mordida de animais doentes, facilitar o acesso, oferecer um dia de grande mobilização, geralmente no sábado, com postos abertos, para quem não consegue vacinar o animal durante a semana. Postos de vacinação: UBS Maria Neta, UBS da Marília, UBS Nanã Matos, UBS Narciso Neri, UBS Liberdade e Praça da Feira Livre. Quem te dá amor todo dia merece proteção. É isso aí, galera. Um forte abraço do técnico e agente de combate às endemias, Rogério Lessa.
9: Um abraço aí, Rogério Lessa. É a importância da vacina contra a raiva, viu, gente? Vamos cuidar dos animais, né? Vamos cuidar dos bichinhos aí. E o dia de amanhã. Um abraço, viu, Rogério? Obrigado pela participação aqui do jornal Líder, líder absoluto mesmo de audiência, é aqui na Cultura. Daqui a pouco tem mais áudios, hein? Tem produtos para você ganhar. Já fizemos a festa aqui com a Pomada Negra há poucos instantes. Cecel tá dando risada aqui, risadinha. É, diz que estão fazendo uma campanha para Mário lá do Bonito, Cecel, arrumar um cobertor de orelha, viu? É o Mário do Bonito. Arrumar um cobertor de orelha. Imagine aí, essa campanha que tá fazendo a Marildo, viu, Mário? Esse para você arrumar esse cobertor de orelha aí. Cecel que já arrumou a noiva, já, né, Cecel? Já arrumou, tá tudo tranquilo. Não tem mais frio agora no inverno, viu? É, diz que agora o negócio tá tudo em paz. Segundo o Cecel, né, rapaz? É isso aí, 12h40. O nosso amigo Van tá procurando aí uma pessoa para fazer uma capinagem aí, Van. Leva a Cecel aí, Van. Será que Cecel aguenta fazer a capinagem lá, a capina do homem? Estou vendo aqui no status dele aqui. 12h40, vamos dar uma girada, aqui na maior audiência do rádio, de segunda a sexta, das 11h30, 1h30 da tarde. Você fica sabendo de tudo o que acontece em Utinga, na Bahia, no Brasil e no mundo. Isso mesmo, você fica bem informado ouvindo a nossa programação. Muito obrigado. Apenas 3 estados têm planos vigentes contra trabalho infantil no país.
12: Maranhão, Paraíba e Rio Grande do Sul são os únicos estados com planos contra trabalho infantil válidos. Levantamento realizado em todas as unidades da federação em 2025 mostrou que, na grande maioria, os documentos estavam vencidos em elaboração, atualização ou aguardando a publicação. Os dados são do Fórum Nacional de Prevenção e Erradicação do Trabalho Infantil e Proteção a Adolescentes no Trabalho. Em um país onde há 1 milhão e 600 mil crianças e adolescentes trabalhando, segundo o IBGE, esse fator pode impactar a saúde e a educação, é o que afirma a secretária executiva do Fórum, Caterina Volkov.
13: Uma criança ou um adolescente que trabalha na colheita do açaí e ela precisa subir palmeiras para fazer essa coleta, mas acontece de ela cair, ela pode ter muitas sequelas para toda a vida por conta dessa queda, por conta do trabalho que ela estava desenvolvendo, para além de repercutir também no próprio processo de aprendizagem e escolarização.
12: Para Caterina, há falta de visibilidade e urgência sobre o combate ao trabalho infantil. A falta de planos compromete a adoção de medidas concretas.
14: Quando eles deixam de existir, ou deixam de ser acompanhados, eles enfraquecem a própria política, quando existente, e possibilitam o aumento de crianças e adolescentes em situação de trabalho infantil no Estado.
12: O estudo também mostrou que 77% dos entrevistados apontaram o monitoramento de ações como um dos principais desafios. O levantamento identificou problemas estruturais, como falta de dinheiro e pessoal, mudanças de equipe e falta de articulação entre órgãos. Outras questões são a naturalização do trabalho infantil e o surgimento de novas formas de exploração, especialmente em ambientes digitais. Da Rádio Nacional em Brasília, Gabriel Brum.
9: Muito bem, 12 horas 42 minutos, 12h42, mais informações chegando, girando de primeiro jornalismo cultura. 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Já virou moda, né? 12h43, Chapada, reincidente, é presa em Mucugê por crime de estupro de vulnerável. Vamos conferir a matéria agora.
15: G por crime de estupro de vulnerável. Um homem de 59 anos, investigado pelo crime de estupro de vulnerável, foi preso pela Polícia Civil da Bahia nesta quarta-feira, dia 22, no município de Mucugê, na Chapada Diamantina. De acordo com as investigações, o fato aconteceu no dia 10 de julho deste ano. O suspeito já esteve preso pelo mesmo crime no ano de 2017. A ordem judicial foi expedida pela vara criminal da comarca de Andaraí, após a conclusão de diligências investigativas que reuniram um robusto conjunto probatório, o qual subsidiou a representação da autoridade policial pela prisão preventiva do investigado. As informações são do site Achei Sudoeste. Após diligências, o homem foi localizado na zona rural da cidade. Ele foi encaminhado para a unidade policial, onde foram adotadas as providências legais cabíveis, permanecendo à disposição da justiça. A ação foi realizada pela Delegacia Territorial de Mucugê. Outras notícias você confere no site chapadanews.com.br. Adson Alves para o Jornal do Chapada.
9: Tá aí, um abraço, Adson, participando também aqui do Jornalismo Cultura.
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9: 75992074775992074717 é tudo ao vivo aqui para você, onde quer que esteja. Muito obrigado pelo carinho, muito obrigado pela audiência. As informações chegando agora através da TV Bahia. Entendo o esquema criminoso que gerou operação contra vereador e deputado no estado da Bahia. Vamos conferir a matéria.
17: O esquema funcionava da seguinte forma: um grupo de empresas, supostamente controlado pelos mesmos empresários, participava de licitações de forma combinada, gerando falsa concorrência. Servidores e gestores públicos direcionavam os editais e as empresas do grupo fechavam os contratos com pagamento de aditivos que aumentavam o valor. Os operadores financeiros das empresas faziam repasses para os servidores públicos e integrantes das comissões de licitação. E assim, o ciclo se repetia. O Ministério Público estima um prejuízo de 38,3 milhões aos cofres públicos.
9: Aí as informações, os dois e outros envolvidos no caso foram afastados dos cargos pela Justiça aqui da Bahia no mesmo dia da ação, além de serem alvos de mandados de busca e apreensão e de terem bens bloqueados em valores compatíveis ao montante. 12 horas 46 minutos em Utinga, Bahia.
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9: Obrigado pelo carinho, pela audiência, onde você estiver. Está valendo a sua participação para você ganhar prêmios.
19: Boa tarde. Bom dia a todos os amigos da Rádio Cultura da Bahia. É a Rádio Cultura da Bahia que eu falo que Utinga está localizado aqui, Utinga, né? Que é a Rádio Cultura lá na Bahia, que né? Fica lá na... Bom dia, meus amigos da Rádio Cultura de Utinga, a todos os utinguenses, a todos, toda essa família maravilhosa de bonito, todos vocês, até no Mochaca, essa rádio está pegando aqui em Tanquinho. Um abraço para vocês todos. Aqui em Wagner amanheceu um dia frio com 19 graus, agora está com 23 graus. Boa tarde, Eliseu, bom trabalho, guerreiro, né? Tanto que você tem amor por essa rádio, né? Fica todo você, o Sandro Alcântara, um abraço para o Sandro Alcântara, né? Para o todos vocês, né? Todos. Um abraço, hein?
9: Muito bem, 12h47, onde você estiver, obrigado pelo carinho, pela sintonia. É isso, as informações de primeira, credibilidade aqui na Cultura, é isso, imparcialidade em todas as notícias, chegando no seu rádio, as informações de primeira para você, mais informações através do site da TV Bahia, você já vai conferir agora, aqui é tudo com exclusividade Cultura.
20: O que a gente mais acompanha é o depoimento dessas pessoas dizendo: Léo, um homem inocente, ele não tinha nada a ver com isso. Um homem trabalhador, voltava, estava trabalhando ali mais um dia de trabalho e que deixa pelo menos dois filhos. É a informação que a gente tem baseado nos moradores, nos vídeos que circulam nas redes sociais, feitos ainda ontem. Muitos desses vídeos, Camila, você que acompanha o Jornal da Manhã, aqui nesse ponto, ó, na Avenida São Cristóvão. Por quê? Porque logo depois dessa ocorrência da morte de Leonardo Gil Lima, conhecido como Léo do Lanche, os moradores saíram aqui pelas ruas de São Cristóvão, ocuparam a avenida principal em manifestação. Então aqui a gente vê os resquícios dessa manifestação, muitos materiais foram queimados, como pneus, outros materiais que ganham combustão. Não só aqui mais à frente, inclusive na outra ponta da Avenida São Cristóvão, tem a 49ª Companhia, que é a companhia responsável pelo policiamento no bairro e que participou dessa ação de ontem. Lá também teve manifestação dos moradores honrando a memória de Léo do Lanche.
9: Aí, comerciante morre em ação durante, ou seja, comerciante morre durante a ação policial no bairro em São Cristóvão, em Salvador, Bahia.
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0: O repórter Gomes Nascimento tem informações, bastidores da notícia, direto da vara de audiência de custódia, casos de grande repercussão. Já vamos conferir agora com ele, o Gomes Nascimento, já vai participar também do nosso jornal.
1: Bastidores da notícia, direto aqui da vara de audiência de custódia. A gente está acompanhando o caso do policial militar e do estudante de direito que foram presos em flagrante por tráfico de drogas. Com eles, a polícia apreendeu quase 120 quilos de drogas, entre cocaína e crack. Eles acabaram de passar por audiência de custódia. Helder, que é soldado do 5º Batalhão Euclides da Cunha, e o estudante Renan Santana estão aguardando o resultado da audiência de custódia. Outro caso que também repercutiu bastante é o caso da Clínica Terra Santa em Candeias. Quem acaba de passar por audiência de custódia, Vinícius, o gerente da clínica, saiu agora. Veja imagens aí da saída dele aqui da audiência de custódia. Também aguarda o resultado para saber se vai bater a preventiva. Então, casos de grande repercussão. Os presos acabaram de passar por audiência de custódia e agora é aguardar o resultado. Movimentação intensa por aqui hoje.
0: Aí as informações, aqui você fica sabendo de tudo. São 13h, 12h51. Quem está na linha agora?
2: Olá, boa tarde. Aqui é Denúzia de Tanquinho de Lençóis. Graças a Deus, aqui nossa cidade está tudo ótimo, está calma.
3: Eu quero ganhar um prêmio aí.
0: Pronto, Danúzia, obrigado, Danúzia. Falando de Tanquinho de Lençóis, hein? Muito obrigado, Tanquinho de Lençóis, pela audiência. Muito obrigado, Danúzia. Vardo também de Tanquinho de Lençóis. É audiência nos quatro cantos da Chapada, da Bahia e do Brasil. 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
0: É Jornal A Voz do Povo, disparado na audiência. Anuncie com a gente que aqui você vende mais, com certeza.
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0: Muito bem, são 12h52, 12h52 aqui no centro da cidade de Utinga, 12h52, aqui é tudo ao vivo, tem prêmios, tem pacote de cerveja gelada, ali do supermercado Martins, tem dois pacotes do café Utinga, tem produtos Rachex para os seus pés. Valtemir tá ouvindo a gente lá na Vila Paraná do Bonito.
6: Eu falo para o Mário aí, esse pessoal tá caçando mulher aí, e liga lá pra rádio do Morro Chapéu, pra Carlos Fernando, né? Que é Raimundo e Wagner, eu mandou uma mensagem lá para arrumar a mulher, aí uma mulher passou para outra, aí foi na hora, já arrumou, né? E agora, quer dizer, eu falo para o Mário aí.
0: Mas o homem quer arrumar uma mulher aqui na cultura, viu, Valtemir? Ele quer, através dos microfones da cultura, viu? Eles estão querendo arrumar aí o cobertor de orelha, né? É isso mesmo, estão querendo arrumar aqui via cultura, os microfones da Rádio Cultura, viu, Valtemir? Um abraço, Valtemir, lá na Vila Paraná do Bonito.
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0: Um abraço à turma da farmácia, à equipe da farmácia Vida aqui na cidade de Utinga. Ó, gente, só para 19 o número de feridos em acidente na BA-535 aqui na Bahia. Vamos conferir a matéria através do site também da TV Bahia.
10: Existiam pelo menos 30 trabalhadores que estavam dentro desse veículo, que saiu de Santo Amaro, da Purificação, no Recôncavo Baiano, e estavam seguindo para essa montadora da BYD, que fica aqui em Camaçari, quando houve essa batida. Então, desses 30 funcionários, pelo menos 19 ficaram feridos. A maior parte dessas vítimas foi trazida aqui para o Hospital Geral de Camaçari, que é justamente onde nós estamos. A informação que nós tivemos acesso é que muitas dessas pessoas foram reguladas para outras unidades de saúde, tanto unidades particulares quanto também públicas, por conta da gravidade desses ferimentos. Mas nenhum desses feridos corre risco de perder a vida. Eles tiveram alguns ferimentos leves, estão se queixando também de algumas dores, inclusive dois deles estão aqui em estado um pouco mais grave e nesse momento estão passando por exames. A última informação, a informação mais atualizada que nós tivemos, é que eles estão passando, fazendo agora uma tomografia para ver se tiveram algum problema mais grave ali. Mas o que a gente faz questão de destacar é que neste momento todos os trabalhadores não têm risco aí de perder a sua vida, apesar dessas imagens que chamam muito a atenção, né?
0: Aí, a notícia chegando em primeira, gente, esse ônibus que bateu no fundo do caminhão seguia para uma montadora de veículos em Camaçari, aqui na Bahia, segundo informações do site da TV Bahia. Trabalhadores que seguiam, para suas atividades, em uma montadora de veículos em Camaçari. São 12h56, break comercial, daqui a pouco tem mais jornal.

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2: Meio-dia e 57.
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2: Meio-dia 57.
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1: Uma hora. 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
1: 1 e 2.
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1: 1 e 3.
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6: Muito bem, 13 horas 4 minutos, 1 e 4 da tarde. Vamos dando seu áudio, hein?
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6: Muitos prêmios para você faturar agora à tarde, numa boa. Está valendo um pacote de cerveja do supermercado Martins, está valendo também. Está valendo dois pacotes do café Utingue, mais um produto Rachex.
13: Boa tarde, Eliseu. Aqui é Marivaldo da Quixaba. Boa tarde, Eliseu. Aqui é Marivaldo da Quixaba. Quero que ocorra esse problema aí, viu?
6: Obrigado, dona Marivalda, lá da Quixaba de Bonito, concorrendo à premiação de hoje, muito obrigado. Normélia Marinho, aqui do centro de Utinga, boa tarde.
14: Boa tarde, meu querido amigo Eliseu Aquino, na correria e viajando direto, muita correria, viajando, mas passando aqui, meu querido, para lhe desejar um excelente e abençoado final de semana. Sextou com muito calor, não é isso? Mas vamos trabalhar, que rádio ligada não atrapalha ninguém a trabalhar. Um abraço, meu amigo, até mais tarde.
6: Obrigado, Normélia. Tarde Total também tem prêmios. Dona Domingas em Wagner ouvindo a gente. Muito obrigado pela audiência.
15: Na Bahia. Eliseu, sextou geral, né, Eliseu? Sextou, só tá aqui, tá brilhando, tá quente, mas a gente tá gostando porque tava muito frio, né, Eliseu? Tava muito frio.
6: Pronto, tem que ter um solzinho também para dar uma equilibrada, né? E isso, frio à noite e calor e sol de dia. E por aí vai. São 1:06 da tarde, 1:06, quem tá na linha?
16: Boa, Eliseu Aquino. Boa tarde, Eliseu Aquino. Aqui é Fernando de Viaporã, pedreiro estourado. Manda um alô aí pra essa galera de Utinga aí, de Ponto de Taba, falando da Casa Material Construção. Pronto. Você é o cara.
6: Obrigado, Fernando, pedreiro lá de Ibiaporã. Muito obrigado, Ibiaporã, pela audiência.
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6: Ibiaporã é a bonita de Mundo Novo, viu, gente?
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6: Brasileirão tem rodada cheia neste final de semana.
18: Vamos começar com os resultados desta quinta-feira, Campeonato Brasileiro da Série A. O Botafogo empatou com Vitória em 0-0. Corinthians venceu o Remo 3-0. Pela Série B, o Atlético bateu São Bernardo 2-1. O Atlético Goianiense venceu o Cuiabá por 1-0. Copa Sul-Americana. O Grêmio foi até a altitude de La Paz e perdeu para o Bolívar por 3-2. Muitos jogos neste fim de semana. Nesta sexta-feira, 4 jogos, Campeonato Brasileiro Feminino de Futebol. Teremos América Mineiro e Santos, Flamengo e Grêmio, Internacional e Fluminense, Cruzeiro e São Paulo. Pelo Campeonato Brasileiro da Série A, a bola rola para 3 partidas. Atlético Paranaense Internacional, Santos e Chapecoense, Vasco da Gama e Mirassol. Pelo Brasileirão Feminino, 2 jogos, Misto e Palmeiras, Bragantino e Atlético Paranaense. No domingo, complemento da 20ª rodada do Campeonato Brasileiro da Série A. Teremos 4 da tarde, jogo que a Rádio Nacional transmite, Cruzeiro e Botafogo, Bahia e Corinthians, 18:30, Flamengo e São Paulo, Grêmio e Fluminense, Bragantino e Curitiba. Às 7:30 da noite, a bola rola para Palmeiras e Atlético Mineiro, Remo e Vitória. Pela Série B, 4 jogos, Criciúma e Náutico, São Bernardo e Ceará, América Mineiro e Goiás, Londrina e Novo Horizontino. E pelo Brasileirão Feminino, 2 partidas, Corinthians e Vitória, Juventude e Ferroviária. Da Rádio Nacional em Brasília, Bruno Mendes.
6: Bruno Mendes, obrigado, fazendo um balanço de ontem e hoje e final de semana que vai acontecer no futebol. Isso é bom demais, hein? É, maravilha. É isso aí, gente, 13 horas 8 minutos, aqui você fica sabendo de tudo também no esporte. O Brasil vive uma expectativa pela Copa do Mundo Feminina 2027.
19: Brasil está vazio na tarde de domingo, né?
20: Que vem tem Copa do Mundo Feminina e pela primeira vez ela vai ser realizada aqui no Brasil. O que não falta por todo canto são meninas já apaixonadas por futebol, que tem nas potências da seleção feminina um exemplo a seguir. E a torcida está garantida para todas as idades. A pequena Manuela Baeri, de 6 anos, já está empolgada para ver as atletas em campo.
0: Eu adoro futebol. Você sabia que eu faço aula de futebol? Eu tô doida pra ver as meninas jogarem. A gente só vê os meninos. Tô doida pra gente ver as meninas jogarem.
20: Sofia Seabra, de 13 anos, é fã declarada da atacante Marta, que segue inspirando gerações. A estudante de Brasília já está negociando em casa uma forma de assistir à abertura do Mundial Feminino no Maracanã.
21: Eu tô muito empolgada com a Copa do Mundo Feminina do ano que vem, que eu vou até me comportar melhor para eu poder ver o jogo no Rio de Janeiro. Cresci jogando futebol ao lado de meninos, mas isso nunca me deixou para baixo. Mesmo com a capacidade física menor que a deles, sempre me esforçava mais e mais para poder evoluir. Vou estar torcendo muito ano que vem.
22: Mexo, remexo na Inquisição. Só quem já morreu na fogueira sabe o que é ser carvão.
20: O Mundial Feminino vai ser disputado por 32 seleções entre 24 de junho e 25 de julho do ano que vem. Esta vai ser a primeira vez que o Brasil vai sediar a competição. Em abril deste ano, a CBF nomeou a ex-capitã da seleção brasileira, vice-campeã mundial de 2007 e medalhista olímpica em Atenas 2004, Aline Pellegrino, como diretora executiva de legado e relações institucionais da Copa do Mundo FIFA 2027. Ela destaca o poder de mudança cultural do Mundial Feminino.
23: Nesse momento de reconhecimento do espaço da mulher nessa sociedade, quanto essa Copa ela vai também para o lado social, para a gente, enquanto sociedade, ser uma sociedade mais igualitária. E eu acho que o futebol tem esse poder de mudança, de transformação. Então, eu acredito que um grande legado que pode acontecer por si só é esse legado cultural. É um potencial muito grande de levar essas histórias, de mudar a cultura, de meninas e meninos começarem a praticar esse futebol junto desde sempre. Isso não ser um problema, porque isso não é um problema. Que essa Copa possa vir e gerar muitas mudanças no nosso Brasil enquanto sociedade.
20: E para as que já estão em campo, seguindo os passos de atletas como Aline Pellegrino, a certeza é de que o Mundial do ano que vem vai dar mais visibilidade ao futebol feminino. É a confiança da atleta do time Republicanas de Brasília, Milene Dark, de 34 anos.
24: Eu sempre vi os meninos jogando e aí acabei jogando com eles e me apaixonei pelo esporte. A minha expectativa para a Copa do Mundo é que vai dar muito mais visibilidade, né, para as mulheres, de mostrar que futebol não é só para homem, né? É para mulher também. E a gente pode fazer o que quiser, o esporte que quiser, porque somos empoderadas.
22: Ela vai jogar.
20: Pelas ruas, enquanto a Copa masculina se encaminhava para a final, a impressão sobre o Mundial Feminino variava entre os mais e os menos otimistas. Mas é quase unânime a ideia de que as atletas precisam de mais visibilidade e valorização.
25: Infelizmente, ainda tem aquele machismo muito grande. O pessoal está começando a ter outro olhar.
26: Eu acho que tem muito mais empolgação no futebol masculino.
27: Eu acredito que se as narrativas vierem com mais forças, né, cobrando esse equilíbrio de exposição, eu acredito que possa sim chegar perto. Mas ser igual ao fervor do que o brasileiro parar, ponto facultativo, eu desacredito que possa ter, assim.
28: Hoje em dia o futebol feminino quase não tem valorização. A Marta é uma jogadora até melhor que o Neymar e não tem essa valorização, esse palco todo quanto ele ganha.
29: O futebol feminino não é tão divulgado que no futebol masculino. Então acho que tenta melhorar nessa parte de divulgação, de incentivo nessa questão.
30: É só valorizar, ter divulgação, sair mais cedo do serviço. Tudo que tiver do masculino tem no feminino e elas ainda trazem o título para nós, que nós mulheres é nós.
6: É isso aí, gente. Vamos dar apoio às mulheres no futebol também, né? Ano que vem aí o Brasil vivendo expectativa pela Copa do Mundo Feminina 2027.
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6: Tá mandando seu áudio, dá tempo você participar para ganhar presentes aqui. Luiz, meu amigo Luiz da Mata Verde.
31: Boa tarde, Eliseu. Quem fala aqui é Luiz. Eliseu, o tempo aqui tá bom, né? De noite frio, de dia o sol. Tem de ser assim mesmo, né? Aí vai um alusão para seu Silvino aí na barrinha. E para todos que estiver na escuta desse programa. Um alusão para Dema dos Homero, viu? Aí no Paupeba. Valeu, Eliseu. Uma boa tarde.
6: Boa tarde, boa tarde. Luiz da Mata Verde de Wagner, muito obrigado. Gel do Bonito, meu amigo Gel, é o Gel do Rádio.
32: Eliseu, ouvintes da cultura, boa tarde a todos vocês. Jornal A Voz do Povo. Seu encontro com a notícia na hora do seu almoço. Olha só, Eliseu. A previsão do tempo tá bonito. O solzão apareceu, hein? Tempo ensolarado nesse exato momento. 0% de chuva.
1: A umidade relativa do ar nesse exato momento é de 65%, os ventos chegando a 9 km por hora. E também nós avaliamos aqui que a sensação térmica nesse exato momento é de 26 graus. A máxima para hoje é de 27 e a mínima 18 graus aqui em Bonito. Também falo para você também que nos próximos dias, né, teremos sol também, né, marca a previsão aí para o ouvinte da cultura ficar ligadinho na melhor, na informação. Quero aqui desejar um ótimo final de semana para todos vocês que tá ligadinho aí no Som da Cultura 820. Segue você aí, Eliseu, comandando o jornal A Voz do Povo.
6: Forte abraço, viu, Gê? Obrigado sempre pelo carinho, pela preferência, tá participando, mandando áudios aqui pra gente. Muito obrigado mesmo. Dia D da vacinação contra a raiva, gente, é amanhã, 25 de julho, das 8h30 às 4h30 da tarde. Rogério Lessa, agente de endemias, está na linha para falar com a gente.
2: Olá, amigos e amigas, na voz, Rogério Lessa. Sábado, dia 25 de julho, das 8h30 às 16h30. Ocorrerá o dia D de vacinação contra a raiva. O dia D de vacinação antirrábica serve para ampliar rapidamente a imunização de cães e gatos, prevenir a raiva animal e proteger a saúde humana. É uma estratégia de mobilização em massa para atingir a meta de cobertura vacinal no município. Objetivos principais: imunizar pets, vacinar cães e gatos a partir dos 3 meses de idade, bloquear o vírus, interromper o ciclo de transmissão da raiva, que é uma doença letal sem cura após os sintomas, proteger pessoas, evitar casos de raiva humana, já que o vírus pode ser passado para nós pela saliva ou mordida de animais doentes. Facilitar o acesso, oferecer um dia de grande mobilização, geralmente no sábado, com postos abertos, para quem não consegue vacinar o animal durante a semana. Postos de vacinação: UBS Maria Neta, UBS da Marília, UBS Nanã Matos, UBS Narciso Neri, UBS Liberdade e Praça da Feira Livre. Quem te dá amor todo dia merece proteção. É isso aí, galera. Um forte abraço do técnico em agente de combate às endemias, Rogério Lessa.
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6: Muito bem, 13 horas, 18 minutos, Salvador recebe nova edição de Encontro de Mulheres Negras.
5: Lideranças femininas do Brasil e de outros países estão reunidas a partir desta sexta-feira em Salvador, na Bahia, para debater questões raciais, de equidade de gênero, a valorização dos territórios e o fortalecimento das redes de mulheres negras. É que acontece até domingo a 10ª edição do Encontro Internacional de Mulheres Negras Urbanas e Quilombolas, que tem como tema Refletindo Lutas e Conquistas de uma Década. Na programação estão previstas rodas de conversa, oficinas, palestras, atividades culturais, momentos de partilha e espiritualidade, tendo à frente lideranças comunitárias, ativistas e pesquisadoras do Brasil e de Angola, Guiné-Bissau, Moçambique e São Tomé e Príncipe. As participantes vão discutir temas como equidade racial, combate ao racismo estrutural, defesa dos territórios e ampliação de políticas públicas. O encontro conta com representantes dos quilombos Tijuco, Palmares, Jequitibá, Flores, Mulungo, Serra Grande, Rocinha, Nuguaçu, Barriguda e Corcovado, localizados em diferentes estados do país. Neste sábado, 25 de julho, Dia Internacional da Mulher Negra Afro-Latino-Americana e Caribenha e Dia Nacional de Teresa de Benguela, as participantes do encontro se unem a milhares de mulheres na Marcha das Mulheres Negras da Bahia, que integra a programação da 14ª edição do Julho das Pretas. A concentração é a partir das 8 da manhã, na Praça da Piedade, de onde as participantes seguirão em caminhada até o Terreiro de Jesus, no Centro Histórico. No encerramento do evento, no domingo, está prevista a apresentação da Carta Compromisso, um documento que simboliza os encaminhamentos de estratégias para os próximos anos, construídos coletivamente ao longo do encontro por mulheres negras do Brasil, da África e da diáspora. Toda a programação será realizada na Associação Protetora dos Desvalidos e na Praça Teresa Batista, que ficam no Pelourinho, além do Hotel Royal Classic, na Pituba. Nesta edição do encontro, em Salvador, a coordenação é da Associação Protetora dos Desvalidos, a instituição fundada em 1832 na Bahia como Sociedade Protetora dos Desvalidos, por Manuel Vitor Serra, é a mais antiga associação negra regulamentada em funcionamento no Brasil. Nascida em um período de escravização, sua criação foi um ato revolucionário de homens negros, livres, libertos e escravizados, que se uniram em um pacto de solidariedade e resistência. Da Rádio Nacional em São Luís, Madison Euler.
6: Ok, Madison, 13 horas 21 minutos, 13 horas 21 minutos. Obrigado pelo carinho, pela audiência, onde você estiver. Aqui é o Jornalismo Cultura. Muito obrigado mesmo pela sua participação também. Ó, gente, o sedentarismo silencioso, preste atenção nessa matéria, viu? Também é sinal de alerta para a saúde.
0: Fazer exercícios regularmente nem sempre é suficiente para proteger o coração e a saúde de um modo geral. Um comportamento que vem se tornando recorrente na vida moderna é o sedentarismo silencioso. Um conceito ainda pouco conhecido, mas que vem ganhando a atenção da comunidade científica por revelar um hábito comum e potencialmente perigoso. Isso ocorre quando a pessoa pratica atividade física, mas passa longos períodos inativos no dia a dia, como sentado ou deitado. O profissional de educação física, Welton Godinho, esclarece que a atividade física é um termo abrangente que inclui qualquer gasto de energia que a pessoa faz acima do gasto energético de repouso. A Organização Mundial da Saúde recomenda um nível de atividade de 300 minutos por semana. O Elton Godinho fala sobre as diferenças entre estado sedentário e sedentarismo propriamente dito.
7: É possível que, mesmo atingindo essa quantidade de atividade física semanal, a pessoa tenha durante seu dia 8, 10 horas de inatividade, sentado, que é o estado sedentário. Outra possibilidade é a pessoa estar inscrita em algum programa de exercícios, mas o tempo realmente que a pessoa fica com esse gasto energético aumentado é muito baixo. A pessoa vai para a academia, mas a academia está muito cheia, não quer alternar aparelhos. Com essa prática, ela pode não atingir esse nível de atividade e, nesse caso, sim, ser considerada sedentária. Então, a gente tem esses dois contextos: o estado sedentário e o sedentarismo propriamente dito, por não atingir aquela quantidade semanal recomendada de atividades físicas.
0: No contexto geral das pessoas, a indicação é não permanecer por muito tempo sentado. O Elton Godinho cita algumas estratégias para aumentar o tempo diário de atividade física.
7: O indicado é não permanecer muito tempo sentado, interromper a atividade com pequenas caminhadas, com um exercício laboral, né, que é uma prática que algumas empresas adotam, onde a atividade no setor é interrompida para fazer alongamento, para fazer algumas atividades mais lúdicas, para fazer exercícios de mobilidade. Mas o ideal é, quando o tempo sentado, o tempo inativo for muito prolongado, a pessoa fazer interrupções desse tempo com alguma atividade. Outras estratégias podem ser utilizadas, como colocar o carro mais longe e caminhar mais para chegar ao local do trabalho.
0: Ainda de acordo com o profissional, o sedentarismo silencioso tem consequências parecidas com o sedentarismo habitual, ou seja, acarreta risco de obesidade,

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1: A consulta ao terceiro lote de restituição do Imposto de Renda de 2026 estará disponível a partir desta sexta-feira na página da Receita Federal. Mais de 2.700.000 contribuintes serão contemplados em valores que totalizam R$4.600.000. O depósito do dinheiro está previsto para o dia 31 de julho. Esse lote encerra a fila de declarações aptas à restituição no pagamento do Imposto de Renda deste ano. Só restarão pendentes restituições que ficaram retidas na malha fina ou que apresentam inconsistência nos dados bancários para o recebimento, como o caso de chaves PIX preenchidas de forma errada. Atualmente, 165 mil restituições não foram creditadas porque o contribuinte informou o CPF como chave PIX para o recebimento sem possuir conta bancária vinculada a essa chave. Para regularizar a situação, o contribuinte pode cadastrar uma chave PIX com o número do CPF em seu banco, alterar a conta para crédito da restituição pelo serviço Meu Imposto de Renda ou retificar a declaração informando uma conta bancária de sua titularidade. Para consultar a restituição, basta acessar a página da Receita Federal na internet, acessando o serviço Meu Imposto de Renda na opção Consultar a Restituição. A pesquisa também pode ser feita pelo aplicativo da Receita Federal para celulares e tablets. Da Rádio Nacional em Brasília, Gésio Passos.
2: Ok, Gésio, 1h28, finalizando o Jornal de hoje, de volta na segunda-feira, a partir das 11h30 da manhã. Lembrando que daqui a pouquinho tem programa Tarde Total e você continua mandando áudio para você ganhar presentes, caixa de cerveja, aliás, pacote de cerveja, tá bom? Dois pacotes de café Utinga e o produto Rachex para seus pés. Participe com a gente!
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5: 1h29.
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4: 1:32.

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6: 1:35. 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

0: 46.
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3: 1h49.

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1: 2 e 18.
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3: 12:21.
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3: 12h32.

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5: 12:35.

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2: 12:37.

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1: 12h46.

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1: 75-99207-4717. 12:47.
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0: Legal, gente, 10 minutos para as 3 da tarde. 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Tá valendo ainda você participar, hein? Que tá total pra você ganhar presentes. Valendo 2 pacotes de café Utinga, o produto Rachex para seus pés e um pacote de cerveja agora à tarde, hein?
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0: 9 minutos para as 3. Tá mandando um áudio pra cá, participe. Quem tá na linha, boa tarde.
2: Boa tarde, Eliseu. E todos os ouvintes da Rádio Cultura de Utinga. É, aqui a noite foi frio, mas de manhã o sol. Já nasceu brilhando e tá brilhando. Tá bastante calor, ok. Fábio Gabriel,
0: lá de Macaúbas, de Miguel Comão, obrigado. 9 minutos para as 3, quem está na linha agora é nosso amigo Mário da Reciclagem.
3: Oi, meu caro amigo Eliseu, voz do povo, jornal Rogelado, mas umas 9 horas e ele começou a só abrir o olho, né? Mas tá beleza pura, manda um alô aí para nossa amiga Luciana em Goiás, nossa amiga Lene, Santinha, essa galera da cidade de Utinga aí, um abraço especial, viu? Que Deus abençoe a todos.
0: Ah, mande áudio pra cá, 75992-074717. Muito obrigado pelo carinho, pela audiência, onde você estiver, hein? É a tarde diferenciada do rádio aqui na Cultura e você ganha muitos prêmios. Um pacote de cerveja, meu amigo Mazó do Supermercado Martins.
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1: 1313.
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1: 3 e 15.
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1: 3 e 17.
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0: Bom demais, vai ligando, participando para concorrer a prêmios aqui na tarde mais gostosa do rádio.
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0: 3h20. Boa tarde, Leiliana.
2: Boa tarde, Eliseu. Tô aqui ligadinha no Tarde Total. Passa aí a música de Zezo para mim. Das mais velhas, de Zezo. Ofereço para todos que gostaram, para você também. Quero mandar alô para Cinei do Belarminho, o Cláudio Pires, Faelso Oliveira. E para Fred Maia. Cadê Fred Maia que sumiu? Fred Maia não tá na cidade, não. Que a gente vai no Tinga assim, nunca não vê ele. Mudou de cidade. Deus abençoe a nossa tarde.
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0: Vale prêmios. 3h21. Um abraço, Leiliane. Anteriormente já tinha falado, a Leiliane, né? É o sistema aqui do computador. Na sequência tem Ivone.
5: Boa tarde, Eliseu. Aqui é Ivone do Caetano. Eliseu, eu gostaria que você passasse para mim uma música. Uma lambada com Alípio Martins.
0: Pronto, aqui quem manda são os ouvintes.
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0: Alípio Martins, ela pediu e vai curtir. Vamos recordar o Alípio Martins. Aqui foi estourado, né? E tá na boca do povo até hoje. Alípio Martins, ele, Carlos Santos, é da mesma época, né?

0: A pedido, Alípio Martins, aqui do Tarde Total. Obrigado, obrigado, você que pediu. Ivone do Caetano de Lajedinho. 3h24, Zé Negrão da Igrejinha, boa tarde.
1: Rádio Cultura, boa tarde, Eliseu. Eliseu, eu quero que você me faça um favor aí. Passa uma música de Evaldo Braga. De preferência aquela Sorria, oferecendo para todas as coroas solteiras da Chapada aqui da região de Utinga. Zé Negrão, diretamente daqui da Igrejinha.

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1: 3,29.
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0: 16h31.
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4: 35.

0: Legal, 20 minutos para as 4. Daqui a pouquinho teremos o sorteio. Daqui a pouquinho, pacote de cerveja gelado do Supermercado Martins.
1: Todo mundo.
0: Um produto Rachex para seus pés.
1: Pra cima na palma.
0: Dois pacotes do café Otingani. Quem está na linha agora é Cineide, né? Cineide do Belarmino. Boa tarde, Cineide.
2: Boa tarde, Eliseu. Aqui é Cineide do Belarmino. Quero mandar alô para Matilda Bachona, Liliana Badesboi, Ama de Souza Fazenda Barrinha, para Cláudio Pires, para Iraci, para meu filho que é uma esposa nova, para você e para os ouvintes.
0: Valeu, valeu, obrigado, Cineide do Belarmino Neri. Todo mundo em uma só sintonia, 820 AM. Neilce da cidade de Wagner.
3: Boa tarde, Eliseu, boa tarde, Neilce de Wagner. Tô aqui ligadinha no Tarde Total, lavando roupa e ligadinha no Tarde Total. Então, quero pedir uma música aí. Quero pedir uma música de Pablo. Pode ser daquelas mais antigas, das mais antigas. Eu ofereço para todos que estão ligadinhos no Tarde Total aí.

Beleza, ela pediu a Neilce de Wagner, Pablo, no oferecimento Casas Freire, Supermercado Martins, Café Tinga, hein?

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1: 15 para as 4, todo mundo participando. Tarde maravilhosa.
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4: Boa tarde.
1: Normélia Marinho.
4: Boa tarde, meu querido. Mais uma vez, passando aqui para lhe desejar um excelente fim de tarde de sexta-feira. E desde já, se tiver Oswaldo Montenegro aí, meu querido, é óbvio, né? Que tenha. Toque aí, velhos amigos.

0: pediu, e vamos tocar daqui a pouquinho, né? Isso, daqui a pouco vamos tocar a música que ela pediu aí, Velhos Amigos, e você mandando um áudio para cá para concorrer aos prêmios, que daqui a pouco, né? Daqui a pouquinho tem sorteio, viu? Daqui a pouquinho, você que não conseguiu participar, dá tempo ainda. Daqui a pouquinho estaremos sorteando numa boa.
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0: A pedido aí, Oswaldo Montenegro, Velhos Amigos, da Tarde Mais Gostosa do Rádio. Quem pediu foi ela, hein? Normélia Marinho.

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Legal, legal, 7 minutos para as 4. Atenção, o globo girando. Como diz aí os cantores de, os cantadores de bingo, né? O globo girando, você marcando. O globo girando aqui pra você ganhar os prêmios agora, risadinha. Girou, girou, chegou. O primeiro prêmio saiu, atenção. Para Neilce, da cidade de Wagner, ganhou o produto Rachex. Deu uma passadinha aqui na rádio segunda-feira, tá bom, Neilce? Ganhou o produto Rachex para seus pés, Neilce, da cidade de Wagner. Segundo prêmio, girando, girando, girando. Saiu para Marivaldo, da Quixaba do Bonito. 2 pacotes do Café Utinga. Dona Marivaldo, da Quixaba do Bonito, ganhou 2 pacotes do Café Utinga. Também pegar na segunda-feira. E o último prêmio saiu para Nilda da Baixada de Utinga. Nilda da Baixada, Nilda Lima. Nilda Lima da Baixada Utinga. Ganhou 1 pacote de cerveja gelada do Supermercado Martins. A todos que participaram, a todos que não conseguiram, mas estão ouvindo, nosso carinho, nosso abraço. Bom final de semana, fique com Deus. Mas fique com a gente aqui, fique na rádio

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1: Ah, você ainda tá aí ainda, né, rapaz, ainda? Ah, menino, eu tava aqui ocupado aqui, agora que eu tô, que eu liguei o celular aqui no aplicativo, na Rádio Cultura, aí, Eliseu, ainda tá aí ainda, que bom. Ô, Eliseu, ah, pois é, então me joga também aí, quem sabe, né, onde eu for buscar minha camisa, com esse café de, do meu cunhado Elias aí, eu já faço um pacote só, né? Camisa, café, cerveja, ei, rapaz, mas vai ser bom demais, né? Quem sabe, hein? Valeu, uma boa tarde pro amigo, um bom trabalho e um bom fim de semana para todos os ouvintes da Cultura. Valeu, Eliseu. 3h56.

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1: 3,57.
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1: 4 horas.
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0: Que coisa linda, hein?
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5: 416.
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3: 4:17.
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4: 4:34.

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1: 4h36.
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0: 44 e 48.
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3: 4,50. 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
3: 4,53.
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2: Essa eu fiz com Leandro Fábio e Bernardo.

0: 5h17.
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3: 5:31.
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0: 5h33.
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3: Cultura 5:35.